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2: 21 horas e 3 minutos.
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2: Adote o hábito de usar a vassoura e não a mangueira para limpar a calçada e o quintal da sua casa. 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
3: 21:41.
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1: 22 horas e 2 minutos.
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4: 23 horas e 17 minutos.
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1: Uma hora e 11 minutos.
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1: 2 horas e 10 minutos.

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1: 3 horas e 11 minutos.
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felicidade leva até vocês mais um programa da série a série. Dedique uma canção a quem você ama. Eu tenho aqui em minhas mãos uma carta. Uma carta de um ouvinte que nos escreve e assina com um singelo pseudônimo de

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1: 4 horas e 3 minutos.
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1: Olá, galera ligada na Nova 98 Web. Está no ar o Nova Especial, o seu encontro semanal com a história da música. Especial Biquíni Cavadão. O surgimento e os anos de ouro, anos 80 e anos 90. E hoje a nossa homenagem é para uma das bandas mais resilientes, sintonizadas e queridas do rock nacional. Eles surgiram nos anos 80, apadrinhados por ninguém menos que Herbert Viana, e embalaram gerações. Hoje é dia de Biquíni Cavadão. Vamos viajar no tempo desde o comecinho lá no Rio de Janeiro, até os hinos que todo mundo sabe cantar de cor. Aumenta o som que o especial Biquíni Cavadão está começando agora.

0: Essa abertura não podia ser diferente. Você ouviu a música Tédio, o compacto de estreia de 1985, que estourou nas rádios do país inteiro, seguido por Timidez. O Biquíni Cavadão trouxe um frescor para o rock dos anos 80, misturando letras cotidianas com uma energia jovem e irresistível. E nos anos 90, eles provaram que vieram para ficar, lançando álbuns icônicos como o álbum Zé, 1989, e o álbum De Civilização, 1991. Quer ver só? Se liga nesses dois hinos que vem a seguir.
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0: Que sequência, meus amigos. Vento, ventania e aquela energia boa que só o Biquíni Cavadão consegue passar. E olha que o nosso especial está só na metade. No próximo bloco, a gente vai falar sobre a reinvenção da banda nos anos 2000, os projetos acústicos e como eles continuam lotando palcos até os dias de hoje, agora assinando apenas como Biquíni. Não sai daí! Se você perdeu o começo ou quer curtir de novo, esse especial reprisa no domingo, às 16 horas, combinado? Mas agora, a gente vai para um rápido intervalo comercial. Fica ligado na Nova 98 Web, a gente volta num piscar de olhos.
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8: Quatro horas e 38 minutos.
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10: Estamos de volta com Nova Especial aqui na Nova 98 Web, homenageando Biquíni Cavadão. A reinvenção e a atualidade, anos 2000 até os dias de hoje. Se no primeiro bloco a gente reviveu o início da carreira deles, agora a gente desembarca nos anos 2000. Uma fase de amadurecimento, grandes gravações ao vivo e parcerias inesquecíveis. Bruno Gouveia e sua trupe mostraram que o rock nacional não envelhece, ele se renova. Solta o som aí, DJ.

0: histórico. Ouvir o Biquíni Cavadão dividindo a música Múmias com Renato Russo é sempre de arrepiar. E a caminhada deles não parou. Nos últimos anos, além de turnês conceituadas como Ilustre Guerreiro, em homenagem ao Herbert Viana, a banda encurtou o nome para apenas Biquíni, mostrando que desapegar do passado faz parte da evolução. Eles continuam lançando músicas inéditas e arrastando multidões por onde passam.
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1: 5 horas em ponto.
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1: 6:04.
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1: 7 horas em ponto.
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1: 8:04.
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0: 8:50.
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2: 9 horas e 13 minutos.

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1: 10 horas, em ponto.
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2: Muito bem, senhoras e senhores, está entrando no ar mais um The Music Coffee Time. As grandes emoções do passado estão de volta, de presente, pra você. É que bom então, né? A partir de agora você ouve aí as grandes emoções dos anos 70, 80, 90, até 2000 também, se for bom, a gente traz de volta. A partir de agora, tem The Music Coffee Time.

0: Sintonia perfeita dos grandes sucessos do passado, aqui no The Music Coffee Time. A gente volta já depois do intervalo.
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0: Ei, você aí, estamos de volta pra você ouvir o The Music Coffee Time. Aqui você aumenta o volume e a gente toca o melhores dos anos 70, 80, 90 aqui no The Music Coffee Time.
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0: Você está na melhor sintonia com o nosso The Music Coffee Time. A gente vai para um break e daqui a pouco tem mais. Não sai daí.
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2: O Dia da Independência, também chamado de Dia da Pátria, é comemorado em 7 de setembro e é um feriado nacional. A data celebra a Declaração de Independência do Brasil do Império Português, que aconteceu no dia 7 de setembro de 1822. Foi nesse dia que o príncipe regente Dom Pedro, às margens do Riacho Ipiranga, declarou a independência do Brasil, pondo fim aos 322 anos do domínio colonial exercido por Portugal, com a conhecida frase "Independência ou morte".
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0: Voltamos com The Music Coffee Time, as grandes emoções da sua vida.
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0: Você está na melhor sintonia com o nosso The Music Coffee Time. A gente vai para um break e daqui a pouco tem mais. Não sai daí.
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10: 10 horas e 48 minutos.
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0: Ei, você aí! Estamos de volta pra você ouvir o The Music Coffee Time. Aqui você aumenta o volume e a gente toca o melhores dos anos 70, 80, 90 aqui no The Music Coffee Time.
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0: Mills Coffee Time, a música do tempo. A gente volta já, não sai da sintonia.
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0: As grandes emoções do passado estão de volta aqui no The Music Coffee Time. Aumente o volume.
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0: Você está na melhor sintonia com o nosso The Music Coffee Time. A gente vai para um break e daqui a pouco tem mais. Não sai daí.
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0: Ei, você aí! Estamos de volta pra você ouvir o The Music Coffee Time. Aqui você aumenta o volume e a gente toca o melhores dos anos 70, 80, 90 aqui no The Music Coffee Time.
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0: Muito bem, gente, essas são as últimas de hoje aqui do nosso The Music Coffee Time. Obrigado pelo teu carinho, pela tua audiência. A gente volta na próxima edição.
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6: No dia 7 de setembro, celebramos no Brasil o Dia da Independência, feriado nacional que relembra a história da emancipação brasileira do Reino de Portugal. Foi nesse dia que o príncipe regente Dom Pedro, às margens do Riacho Ipiranga, hoje a atual cidade de São Paulo, declarou a célebre frase "Independência ou morte", episódio que ficou eternizado como o Grito do Ipiranga e que também marcou o fim dos desmandos portugueses no Brasil.

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1: 11:59.
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0: Meio-dia, em ponto.
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3: Fala, turma! Está chegando mais um Top Brasil. Nostalgia pura a partir de agora. Seu fim de semana é aqui no Top Brasil. O som que contagia. Vamos iniciar a edição de hoje com essa aqui.
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1: Top Brasil é bom demais. Voltamos depois do intervalo com mais um super bloco pra você.
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1: 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É bom demais. Voltamos depois do intervalo com mais um super bloco pra você.
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6: Meio-dia e 29 minutos.
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1: Ih, maravilha! Essa sequência foi incrível. Voltamos já depois do intervalo.
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1: Senhoras e senhores, essas foram as últimas do Top Brasil. Semana que vem a gente volta com muito mais pra você. Fica com Deus e até lá.
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6: 13 horas em ponto.
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6: 13 horas e 1 minuto.
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6: 13 horas e 1 minuto.
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6: 13 horas e 2 minutos.
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6: 13 horas e 2 minutos.
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6: 13 horas e 3 minutos.
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6: 13 horas e 4 minutos.
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6: 13 horas e 4 minutos.
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6: 13 horas e 5 minutos.
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6: 13 horas e 6 minutos.
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6: 13 horas e 6 minutos.
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6: 13 horas e 7 minutos.
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6: 13 horas e 8 minutos.
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6: 13 horas e 8 minutos.
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6: 13:09.
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6: 13:10.
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6: 13:10.
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6: 13:11.
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6: 13:12.
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6: 13:12.
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6: 13:13.
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6: 13:13.
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6: 13 horas e 14 minutos.
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6: 13 horas e 15 minutos.
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6: 13 horas e 15 minutos.
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6: 13 horas e 16 minutos.
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6: 13 horas e 17 minutos.
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6: 13 horas e 17 minutos.
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6: 13 horas e 18 minutos.
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6: 13 horas e 19 minutos.
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6: 13 horas e 19 minutos.
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6: 13 horas e 20 minutos.
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6: 13 horas e 21 minutos.
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6: 13 horas e 21 minutos.
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6: 13 horas e 22 minutos.
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6: 13 horas e 23 minutos.
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6: 13 horas e 23 minutos.

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1: 13 horas e 23 minutos.
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1: 13 horas e 24 minutos.
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1: 13 horas e 25 minutos.
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1: 13 horas e 25 minutos.
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1: 13 horas e 26 minutos.
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1: 13 horas e 27 minutos.
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1: 13 horas e 27 minutos.
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1: 13 horas e 28 minutos.
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1: 13 horas e 29 minutos.
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1: 13 horas e 29 minutos.
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1: 13 horas e 30
2: minutos. 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
1: 13 horas e 30
2: minutos. 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
1: 13 horas e 31 minutos.
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1: 13 horas e 32 minutos.
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1: 13 horas e 32 minutos.
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1: 13 horas e 33 minutos.
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1: 13 horas e 34 minutos.
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1: 13 horas e 34 minutos.
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1: 13 horas e 35 minutos.
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1: 13 horas e 36 minutos.
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1: 13 horas e 36 minutos.
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1: 13 horas e 37 minutos.
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1: 13 horas e 38 minutos.
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1: 13 horas e 38 minutos.
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1: 13 horas e 39 minutos.
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1: 13 horas e 40
2: minutos. 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
1: 13 horas e 40
2: minutos. 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
1: 13 horas e 41 minutos.
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1: 13 horas e 42 minutos.
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1: 13 horas e 42 minutos.
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1: 13 horas e 43 minutos.
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1: 13 horas e 44 minutos.
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1: 13 horas e 44 minutos.
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1: 13 horas e 45 minutos.
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1: 13 horas e 46 minutos.
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1: 13 horas e 46 minutos.
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1: 13 horas e 47 minutos.
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1: 13 horas e 48 minutos.
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1: 13:48.
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1: 13:49.
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1: 13:49.
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1: 13:50.
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1: 13:51.
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1: 13:51.
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1: 13:52.
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1: 13:53.
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1: 13 horas e 53 minutos.
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1: 13 horas e 54 minutos.
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1: 13 horas e 55 minutos.
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1: 13 horas e 55 minutos.
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1: 13 horas e 56 minutos.
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1: 13 horas e 57 minutos.
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1: 13 horas e 57 minutos.
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1: 13:58.
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1: 13:59.
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1: 13:59.
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8: Nova. 14:00.
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11: Fala aí, turma! Tô chegando, como que você está? Tudo bem? Prazeraço, Johnny Silva. Finalzão de semana chegou e tá chegando por aqui mais uma Estação Pop Rock. Ah, vamos fazer aquela viagem que fazemos durante toda a semana. Passamos a semana juntinhos aqui, né? Curtindo o melhor do pop nacional e internacional. E agora iremos fazer essa viagem rumo aos anos 80, 90, 2000. Aqui você vai curtir o melhor do clássico, aquela música que marcou época aí na sua vida, ao melhor do pop nacional e internacional. Vamos começar muito bem, que eu tenho certeza que você vai lembrar desta aqui. E essa de 1999. Esse grupo aí, ó, é o Backstreet Boys. Aumenta o som, é o nosso Estação Pop Rock no ar.

Você ouvindo a sonzeira de Semisonic, passou por aqui também Roberta Campos com Nando Reis, de janeiro a janeiro, e continuamos por aqui. Agora vamos viajar para o ano de 2001, tá chegando Frejá. Segredos, aumenta o som, é o nosso Estação Pop Rock.

0: fica por aqui, não para, o melhor do pop nacional e internacional, Audioslave. Você curtiu aí um super clássico do Guns, a Don't They Cry. Vou para um breve intervalo, mas já já tô de volta trazendo mais pra você, tá bom? Não saia daí!
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5: 14 horas e 30 minutos.
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9: E já estamos de volta por aqui com mais pop nacional e internacional. Muita música boa rolando por aqui. Agora é a vez de Ellie Goulding.

Vamos juntos, porque por aqui a música não para. Você curtindo aí, Jojo, passou por aqui também, Natália Imbruglia. Ah, tudo isso aqui nessa playlist maravilhosa. Queremos mandar um super abraço aí pro nosso programador musical, Thiago Andrade. Continuamos por aqui, mais música chegando e agora é a vez do Detonal.

0: finalizando por aqui mais a estação Pop Rock especial de finalzão de semana com Alanis Morissette, Guardian. Ah, passou por aqui também os Tribalistas, Velha Infância. Voltaremos aí na segunda-feira no mesmo horário, tá bom? Foi muito bom ter você aqui participando, interagindo com a gente, mas não saia da sintonia porque aqui a música não para e tá chegando uma atração especial pra você. Um ótimo final de semana e tudo de bom. Tchau, tchau!
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1: 15 horas e 3 minutos.
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1: Olá, seja bem-vindo a mais uma edição do Freestyle Club. Eu sou o DJ Nilson e é um imenso prazer estar em sua companhia. Aqui você ouve os grandes clássicos que agitaram os bailes dos anos 80 e 90. E abrindo o programa de hoje, mais um grande sucesso das pistas. Seventh Heaven, Drums of Love.

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0: E tá aí, fechando muito bem esse bloco com esse grande hino dos bailes. Bardot, Blind Heart. Antes tivemos Anthony Thomas, Don't Say Goodbye. Information Society, What's On Your Mind. Duran Duran, All She Wants Is. Eye to Eye, Could This Be Love. Two in a Room, She's Got Me Going Crazy. E abrindo o bloco, Seventh Heaven, Drums of Love. Então saia daí, daqui a pouco a gente volta com mais música.
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1: 15 horas e 33 minutos.
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7: Muito bem, estamos de volta. Mais uma vez agradecendo a sua companhia. Aqui você ouve os grandes clássicos que agitaram os bailes dos anos 80 e 90. Aproveitando para mandar aquele alô para a galera que curte o Freestyle Club, em especial Nilson da Maninhas Papelaria, Flávio da Puscar, Paulinho do Valparaíso, Vilma Assunção, professora Deise Salazar do CEF 201 de Santa Maria, Danilo de Cáceres, Paraná, DJ Marcão do programa Flash Night, que rola aqui todos os sábados a partir das 19 horas. Também Garotinho Hollipop, Osmiro de Goiânia, DJ Farofa de Cuiabá e DJ Willy Vinil. E vamos de música, começando.

0: E tá aí pra encerrar o programa de hoje, Tony Lorenzo, Destiny. Antes tivemos Will to Power, Fading Away, Stevie B, Party of Body, Nino's Insecurity, Trinity, I'll Be All You Ever Need, Angelique, You Look So Fine. E abrindo o bloco, Tony Garcia, The Way She Looks At Me. Eu sou o DJ Nilson e aguardo você no próximo programa. Um abraço. 98.
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1: 16 horas e 3 minutos.
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1: Olá, galera ligada na Nova 98 Web. Está no ar o Nova Especial, o seu encontro semanal com a história da música. Especial Biquíni Cavadão. O surgimento e os anos de ouro, anos 80 e anos 90. E hoje a nossa homenagem é para uma das bandas mais resilientes, sintonizadas e queridas do rock nacional. Eles surgiram nos anos 80, apadrinhados por ninguém menos que Herbert Viana, e embalaram gerações. Hoje é dia de Biquíni Cavadão. Vamos viajar no tempo desde o comecinho lá no Rio de Janeiro, até os hinos que todo mundo sabe cantar de cor. Aumenta o som que o especial Biquíni Cavadão está começando agora.

Essa abertura não podia ser diferente. Você ouviu a música Tédio, o compacto de estreia de 1985, que estourou nas rádios do país inteiro, seguido por Timidez. O Biquíni Cavadão trouxe um frescor para o rock dos anos 80, misturando letras cotidianas com uma energia jovem e irresistível. E nos anos 90, eles provaram que vieram para ficar, lançando álbuns icônicos como o álbum Zé, 1989, e o álbum de Civilização, 1991. Quer ver só? Se liga nesses dois hinos que vem a seguir.

0: Que sequência, meus amigos. Vento, ventania e aquela energia boa que só o Biquíni Cavadão consegue passar. E olha que o nosso especial está só na metade. No próximo bloco, a gente vai falar sobre a reinvenção da banda nos anos 2000, os projetos acústicos e como eles continuam lotando palcos até os dias de hoje, agora assinando apenas como Biquíni. Não sai daí! Se você perdeu o começo ou quer curtir de novo, esse especial reprisa no domingo, às 16 horas. Combinado? Mas agora, a gente vai para um rápido intervalo comercial. Fica ligado na Nova 98 Web, a gente volta num piscar de olhos.
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7: Dezesseis horas e 38 minutos.
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9: Estamos de volta com Nova Especial aqui na Nova 98 Web, homenageando Biquíni Cavadão. A reinvenção e a atualidade, anos 2000 até os dias de hoje. Se no primeiro bloco a gente reviveu o início da carreira deles, agora a gente desembarca nos anos 2000. Uma fase de amadurecimento, grandes gravações ao vivo e parcerias inesquecíveis. Bruno Gouveia e sua trupe mostraram que o rock nacional não envelhece, ele se renova. Solta o som aí, DJ.
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0: Histórico. Ouvir o Biquíni Cavadão dividindo a música Múmias com Renato Russo é sempre de arrepiar. E a caminhada deles não parou. Nos últimos anos, além de turnês conceituadas como Ilustre Guerreiro, em homenagem ao Herbert Viana, a banda encurtou o nome para apenas Biquíni, mostrando que desapegar do passado faz parte da evolução. Eles continuam lançando músicas inéditas e arrastando multidões por onde passam.
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0: E com essa vibe lá em cima da roda gigante, o nosso novo especial vai chegando ao fim. Que trajetória fantástica a do biquíni. 4 décadas de estrada com a mesma paixão do primeiro dia. Muito obrigado pela sua audiência aqui na Nova 98 Web. Estaremos de volta na próxima semana com mais uma grande homenagem especial sobre um ídolo, uma banda, sucessos que marcaram época. Esperamos por você. Tenham todos uma ótima semana. Fique ligado na nossa programação, porque o melhor da música web está sempre aqui.
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1: 17 horas e 5 minutos.
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3: 17 horas e 34 minutos.
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0: 18:05.
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2: A nossa viagem no Expresso do Rock está começando agora. No arquivo de hoje, Dust, Slade e Budge. Temos também as participações especiais de Chefe Bruxo.
3: E aí, roqueiros, roqueiras e parceiros do Expresso do Rock, o Drops Caldeirão de hoje traz Titãs, Blind Guardian, Alien e Ozon e o Ozzy Osbourne.
2: Júlio César Filho.
4: E no território do rock de hoje teremos Led Zeppelin, Black Sabbath, Jimi Hendrix e John Mayall.
2: Mestre Sidão.
5: Sejam bem-vindos ao Expresso do Rock. O Geleia Geral invade o programa de hoje apresentando os bons sons de um guitarrista icônico e apresenta duas bandas com a sonoridade recheada das boas influências do rock setentista. Ouçam em volume máximo Dave Gilmour, The Temperance Movement e Widespread Panic.
2: Élida Rodrigues.
6: Fala, Júlio! Fala, companheiros de Expresso do Rock! Fala, ouvintes que estão embarcando nessa viagem musical chamada Expresso do Rock! Hoje tem mais Conexão Rock por aqui, hein? Pra te deixar por dentro aí de músicas novas, bandas das antigas também, mas da galera que faz um rock and roll aí independente por todo o país, hein? Tem músicas muito legais que eu vou trazer pra vocês aqui hoje da banda Zonta, também da banda Persevera e da banda Area 47. É daqui a pouquinho, aqui no Expresso do Rock.
2: E Xaxá.
7: Amantes do rock and roll, ouvintes do Expresso do Rock, o Atitude aterriza sua nave no Expresso com México, Reino Unido, Polônia, Grécia, clássicos, stoner, vai ser uma beleza. Valeu, Júlio!
2: A nossa primeira estação, Território do Rock.
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4: E agora começando mais um Território do Rock. Hoje o programa vai estar somente nos anos 70. Vamos começar com Led Zeppelin, com a música The Rover. Depois teremos Black Sabbath, com a música Cornucopia. Na sequência, teremos um dos maiores guitarristas de todos os tempos. Estou falando de Jimi Hendrix, com a música Dolly Dagger. E vamos fechar com John Mayall, com a música All Your Love.
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0: Esse foi o som de John Mayall com a música All Your Love. Antes tivemos Jimi Hendrix, Dolly Dagger, Black Sabbath, Carnucopia e começamos com Led Zeppelin com a música The Rover. E esse foi o Território do Rock de hoje. Espero vocês no próximo programa.
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0: fundamentais para a liberdade, justiça e paz no planeta. 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
4: O Geleia Geral invade o Expresso do Rock para resgatar o trabalho solo do guitarrista e cantor do Pink Floyd e traz também bandas que mantêm a energética sonoridade dos bons sons. Então, aumentem, porque aí tem muito rock and roll. Iniciamos nossa invasão com os timbres mágicos de um dos maiores e mais influentes guitarristas de todos os tempos, Mr. Dave Gilmour. O cantor, compositor, guitarrista por excelência, multi-instrumentista, membro da lendária banda Pink Floyd, nos anos 70 também foi produtor musical e engenheiro de som em colaboração com inúmeros projetos de outros artistas. Em 1978, antes da primeira separação do Pink Floyd, Dave Gilmour lançou seu primeiro disco solo, com destaque para os excelentes arranjos e os marcantes solos da guitarra do mestre. O álbum homônimo foi influenciado diretamente pela sonoridade do Pink Floyd. O Geleia Geral remexe o fundo do baú para resgatar uma canção desse excelente disco. Continuamos nossa invasão com o som do grupo britânico The Temperance Movement. A banda surgiu em 2011 e no ano seguinte lançou o primeiro EP, com forte influência do rock clássico setentista, principalmente a sonoridade das bandas inglesas como Free, Faces e Led Zeppelin. Eles em 2013 lançaram o primeiro álbum cheio. Para a divulgação desse registro fonográfico, abriram vários shows para os Rolling Stones em 2014 e fizeram uma excursão nos Estados Unidos acompanhando a banda Blackberry Smoke no ano de 2015. Em 2018, entraram em estúdio novamente para gravar o terceiro disco da carreira, intitulado A Deeper Cut. Após o lançamento desse trabalho, o grupo saiu de cena, voltando somente em 2021 para gravar duas compilações com covers e faixas raras que foram disponibilizados nas plataformas digitais e também em formato CD, vinil colorido e vinil preto. The Temperance Movement.

0: a mescla moderna do rock clássico com o hard e o blues rock. Vamos finalizar nossa invasão com a veterana banda norte-americana Widespread Panic. Sob o comando do guitarrista e cantor John Bell, eles estão na estrada desde 1986. No início dos anos 80, Bell convidou músicos que estudavam na Universidade da Georgia para tocar em fraternidades e bares da região. O rock clássico, misturado ao hard rock, ao blues, ao southern rock, com muitas improvisações e apresentações com longas horas de música solta e livre, ganhou não só o público universitário, mas também os admiradores de bandas como Grateful Dead. Gravaram ótimos discos de estúdio e também ótimos registros ao vivo, mostrando uma música sem amarras. Hoje, o Widespread Panic continua com a liderança de John Bell, como um sexteto, e com a agenda de shows fechada até o ano de 2023. Uma autêntica jam band que mantém a tradição e a honra dos ícones de décadas atrás, como Grateful Dead e The Allman Brothers Band. Então, aumentem o som e curtam Dave Gilmour, The Temperance Movement e Widespread Panic.
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0: o Geleia Geral invadiu o Expresso do Rock, remexendo o velho baú da boa música e trazendo do álbum solo o primeiro de Dave Gilmour, a faixa Raise My Hand. Depois teve The Temperance Movement com a Pleasant Peace I Fell e fechamos com Widespread Panic com Postcard. Eu recomendo o segundo álbum de estúdio dos britânicos do Temperance Movement, lançado originalmente em janeiro de 2016. Denominado White Bear, o disco apresenta a boa mistura do hard blues rock com pitadas de southern rock. Muito barulhinho bom, com belas melodias. Valeu, Júlio. No próximo programa, o Geleia Geral faz mais uma invasão expresso do rock, trazendo boa música e o rock em todas as suas vertentes. E não percam a sintonia. Continue ligados na programação através das redes sociais. Um grande abraço e até a próxima edição do Expresso do Rock.
1: 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No dia 7 de setembro, celebramos no Brasil o Dia da Independência, feriado nacional, que relembra a história da emancipação brasileira do Reino de Portugal. Foi nesse dia que o príncipe regente Dom Pedro, às margens do Riacho Ipiranga, hoje a atual cidade de São Paulo, declarou a célebre frase "Independência ou morte", episódio que ficou eternizado como o Grito do Ipiranga e que também marcou o fim dos desmandos portugueses no Brasil. Desde 2015, o Brasil celebra o Setembro Amarelo, campanha de conscientização sobre a prevenção do suicídio. É uma iniciativa do Centro de Valorização da Vida, CVV, Conselho Federal de Medicina, CFM, e Associação Brasileira de Psiquiatria, ABP, que tem como objetivo promover eventos que abram espaços para debate sobre suicídio e divulgar o tema, alertando a população sobre a importância de sua discussão.
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3: Saudações, ouvintes do Expresso do Rock! Começando por aqui mais um Conexão Rock, né? O Conexão Rock de hoje, que conseguiu contato com todas as bandas e tem áudio da galera aqui também, né? Pra gente poder apresentar o som que essa galera vai fazer. No programa de hoje, trago pra vocês a banda Zonta, banda formada em Uberlândia, que estão lançando aí o seu primeiro EP. O nome do EP tem um nome bem longo, inclusive, né? É Experimento de Perturbação Controlada e Estratosférica. É interessante o nome, né? É fruto de uma vivência em um Brasil aí calamitoso. O projeto dá vazão a raivas, angústias, questionamentos sobre a nossa realidade, com forte presença aí dos elementos do rock, rap, do baião, da progressividade. Então bora lá conhecer a galera da Zonta, que traz Neto no vocal, Igor Hernandes na guitarra, João Brandão no baixo, Fred Meira na bateria. O som da Zonta visa o despertar da consciência de classe. Som muito legal aí, com letras interessantes. Vale a pena conhecer o som desses mineiros da banda Zonta, que traz hoje pra gente a música Cartão Postal. Também no nosso Conexão Rock de hoje, trazemos para vocês a banda Persevera. Persevera é um projeto iniciado na cidade de Sumaré, no interior de São Paulo, no ano de 2020, por Danilo Breda, na guitarra, juntamente com Paulo Carrara no vocal, Tadeu Castro no baixo e Cláudio Lima na bateria. Desde então, aí, né, a banda se encontra em estúdio para gravações e o material já é suficiente para dois álbuns completos, né? A banda tem como estratégia ir lançando cada música como single. Até o momento já foram lançadas aí 11 músicas nas plataformas digitais, sendo a última Femme. cujo tema segue sendo os Cavaleiros do Apocalipse, assim como as duas músicas anteriores também. Bom, da banda Persevera, então, a gente traz para vocês a música Family. E para fechar o nosso Conexão Rock de hoje, eu trago para vocês a Area 47. A Area 47, que é uma banda que traz aí em seu frontman Daniel Sievert, o Dan, né? Que é vocalista e baixista também, tem na bagagem experiência de ser aí vocalista também da Machado de Einstein, que a gente já trouxe aqui no Expresso do Rock e que é uma banda muito bacana, vale a pena vocês conhecerem também, né? O Machado de Einstein e a Area 47. Que são aí duas bandas que o Dan vem levando aí, fazendo um som, um trabalho muito bacana, figura conhecida aí do cenário do metal, né, pela participação em várias bandas. E tem também o guitarrista Felipe Lasanha, que faz parte aí da Area 47, né, que tem seu currículo aí, passagem por outras bandas também, como a Opium, a Sepsia. E quem forma aí a banda também é o baterista Vander, que já tem um currículo e passagem por outras bandas também, a Alice's Box, a Mordax, a Virgin Blood. São várias bandas aí que esses caras tiveram passagem, por isso é garantia de música boa, porque são músicos de qualidade, muitos anos de estrada e muita experiência, né? E da Area 47, essa banda de Santa Catarina, a gente traz a música Don't Lose Control. Agora com vocês, então, no nosso Conexão Rock, as bandas Zonta, Persevera e Area 47.
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4: Salve, salve, camaradas! Somos a banda Zonta de Uberlândia, Minas Gerais. Estamos lançando nosso primeiro single, Cartão Postal, que toca agora com exclusividade no Expresso do Rock. Espero que gostem e sigam a gente no Instagram, @bandazonta. Valeu!

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1: Fala pessoal, que é o Danilo Breda, guitarrista da banda Persevera. Nós também estamos no Expresso do Rock. É isso aí, valeu!

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1: Olá, eu sou o Dan, vocalista das bandas Área 47 e Machado de Einstein, e nós também estamos no Expresso do Rock. Curtam a nossa música, Don't Lose Control. Valeu, galera!

0: Fechando com essa sonzeira aqui da Área 47, banda que vem lá de Santa Catarina, e do nosso amigo já aqui, o Daniel Dan Siebert, que trouxe a música Don't Lose Control, né? Assim como o Dan, você que tá aí do outro lado também, que participa aqui do Expresso, pode ir mandando seus novos trabalhos, trabalhos paralelos pra gente, que a gente faz questão de rolar aqui também pra dar essa firmeza aí, né? Pro metal, pro rock aqui, o independente do Brasil. Bom, tivemos também por aqui a Persevera com a música Femme e a música Cartão Postal da banda Zonta, banda de Uberlândia. Eles que confessaram aí que são ouvintes também aqui do Expresso há um longo tempo. Que honra ter vocês como ouvintes, galera aí da Zonta também. Obrigada, viu? Sempre aí pela companhia aqui no Expresso do Rock. Bom, no próximo programa vai ter mais, com certeza. E a gente se encontra lá. Valeu, foi demais essa viagem com vocês, hein? Fui!
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4: 19 horas e 8 minutos.
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5: O Atitude aterriza sua nave no Expresso e começa com a banda Space Goat, que é uma banda mexicana formada em 2010, é uma mistura de psicodelia com Janis Joplin, sabe, e Black Sabbath. Olha que doideira. A banda é formada pelos irmãos Gina Rios, isso mesmo, mulher, que está no vocal e na guitarra base, e pelo Miguel Rios, que é o guitarrista. É, junto com ele está aí o Rigo Vigilo no baixo, certo? E o Fraga na batera. Olha, stoner rock de primeira. Continuando, com um dos maiores clássicos do mundo do rock. Eu diria que um dos grupos musicais mais influentes e precursores aí do novo heavy metal, que é o Judas Priest. É, formado em 1989, nos vocais aí o grande Robbie Halford, certo? Então assim, detonando. Na sequência vem Stone Error, que é uma banda de stoner rock da Polônia, sensacional, formada em 2015, com um instrumental bacana, peso, aridez, vocal forte, olha, show de bola. E pra fechar, o Puta Vulcano. Vamos lá, Puta Vulcano é uma banda de stoner rock de Atenas, na Grécia, certo? O que acontece é o seguinte, destaque para o vocal sensacional da Ana Papatanassiou, certo? Sensacional o vocal dela e da guitarra do Alex P, o Alexandros. Ó, muito bacana a banda mesmo, é um stoner rock de primeira, tem uma pitada assim, vamos dizer assim, tem um toque de grunge, de psicodelia, certo? Então, vale a pena conferir, sem falar no vocal da Ana, que é incrível. Vamos curtir, então. Space Goat, Judas Priest, Stone Error e Puta Vulcano.
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0: É, gente, muito bacana essa sequência. Começamos com Space Goat, Cósmica, Judas Priest, Devil's Child, Stone Hero, Wired in Black e Puta Vulcano Neon. Continuem ligados aí no Expresso do Rock, tem muito rock and roll pra rolar ainda, certo? Dá uma passada lá nas redes sociais, Instagram, Facebook, YouTube, tudo tem Expresso do Rock. Um abração do Xaxá aí pra galera e valeu, Júlio!
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2: Muitas doenças e muitos óbitos prematuros em todo o mundo estão associados ao tabagismo, que é a maior causa evitável de morte por doenças crônicas não transmissíveis. Inúmeras patologias estão associadas ao uso do cigarro, podendo ser citadas como as mais importantes a doença coroniana, angina, infarto do miocárdio, bronquite efizema, a doença cerebrovascular, derrame cerebral e vários tipos de câncer, como de boca, pulmão, esôfago, bexiga, laringe e pâncreas. Diversas estratégias têm sido utilizadas para reduzir o tabagismo, sendo que uma das principais é a conscientização da população sobre os danos causados pelo cigarro, assim como a disponibilização de orientações de como parar de fumar. Pare de fumar enquanto é tempo.
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0: Chegamos na estação Arquivo do Rock hoje com Dust, Slade e Budge. Começo com a banda americana Dust. O Dust foi uma banda de curtíssima duração, mas que deixou seu nome gravado na história do rock. Em 1972 era lançado o segundo e último álbum da banda, Heart Attack. O álbum ele não repercutiu bem nas duas paradas de sucesso do mundo, a britânica e a norte-americana. Mas agora, 50 anos depois de seu lançamento, Heart Attack é bem visto pela mídia especializada. Deste álbum eu escolhi a faixa Suicide. No dia 15 de fevereiro de 1974, o Slade lançava o quarto álbum de estúdio, Old New Borrowed and Brew, que alcançou o primeiro lugar na parada de álbuns do Reino Unido. Vamos ouvir a música How Can It Be? E vou finalizar com os galeses do Budge. Do sétimo álbum de estúdio da banda de 1978, a gente ouve a faixa de Shut Up, Dust, Slade e Budge, agora no Arquivo do Rock.
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0: Ouvimos Dust, Suicide, Slade, How Can It Be e Bud de Shrub. Este foi o Arquivo do Rock. No próximo programa, tem mais. Até lá.
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5: No dia 7 de setembro, celebramos no Brasil o Dia da Independência, feriado nacional, que relembra a história da emancipação brasileira do Reino de Portugal. Foi nesse dia que o príncipe regente Dom Pedro, às margens do Riacho Ipiranga, hoje a atual cidade de São Paulo, declarou a célebre frase, Independência ou Morte, episódio que ficou eternizado como o Grito do Ipiranga e que também marcou o fim dos desmandos portugueses no Brasil.
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8: E aí, roqueiros, roqueiras, ouvintes do Expresso, está no ar mais uma edição do Drops Caldeirão do Rock. Eu sou o Chefe Bruxo e no programa de hoje, Titãs, Ozzy Osbourne, Blind Guardian. E fechando a sequência de hoje, Alan Ozum, formada por Russell Allen, vocalista do Symphony X, e Annette Ozum, ex-vocalista do Nightwish, além de Magnus Carlson, guitarrista do Primal Fear.
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0: E este foi o projeto Alan Ozone. Antes rolou a volta às raízes da clássica banda Blind Guardian e a faixa Violent Shadows. Ainda na sequência tivemos o Madman Ozzy Osbourne com a música Degradation Realist. E abrimos com Titãs e a faixa Caos, composição de Rita Lee e Roberto de Carvalho, em parceria com o filho Beto Lee, guitarrista incorporado ao grupo Titãs como músico convidado. E o Caldeirão de hoje fica por aqui. Na próxima edição apresento a vocês mais novidades em mais uma edição do Expresso do Rock. Abraço a todos e até lá!
1: Valeu, Bruxo! 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
3: 20 horas e 5 minutos.
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Web. E aí, como é que tá o sabadão de vocês? Fala comigo! Estou aqui ao vivo, DJ Marcão, com mais um Flash Night, trazendo só os grandes clássicos. Manda a sua mensagem de texto, a sua mensagem de voz, pra gente exibir aqui ao vivaço pra vocês, beleza? Pega o seu chá de bolo, o seu refri, seu suco, e bora curtir o melhor dos anos 70, 80 e 90! Bora que vamos! Afastou o sofá aí da sua sala? Não? Então afasta, que lá vem muita pedrada, muita coisa boa. Tô esperando a sua mensagem, viu? A sua mensagem de texto ou a sua mensagem de voz, beleza? Vamos lá, Flash Night, a máquina do tempo começando. Só com os grandes clássicos.

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0: Máquina do Tempo, aqui na sua Nova 98 Web e também no Twitch TV, ao vivo para todo o Brasil, para todo o planeta. Fala aqui comigo, que estou aqui ao vivo para fazer o melhor do flashback, para alegrar a sua noite, trazendo só os grandes clássicos, beleza? Vamos lá, quem está conectado aqui com a gente. Deixa eu olhar aqui no WhatsApp rapidinho. Opa, alô Marcelo da Pit Stop, grande Marcelo.
1: Bora DJ Marcão, estamos aqui na área, viu? Pit Stop aqui, tá só na expectativa.
0: Opa, grande Marcelo lá na Pit Stop, na C106 aqui de Santa Maria, aquele chá de bolo geladinho, opa, sensacional. DJ Adailton aqui na Santa Maria também. Ligadaço com a gente, valeu Adailton, show de bola. Temos o Edson Cristo lá do Rio de Janeiro também, ligadaço com a gente, valeu Edson, show de bola. Quem mais aqui? A minha amiga Ivonice Gomes lá de Samambaia. Ivonice, um beijão pra você. Temos o Eduardo Stress também do Rio de Janeiro, ligadaço com a gente, valeu Eduardo. Show de bola, vamos aqui no Twitch. Temos o nosso diretor, alô diretor Mildos. Show de bola, meu irmão. Alô Cíntia, temos a Cíntia Camargo também, tá ligadinha com a gente lá do Valparaíso. Temos também o Renato Marques. Alô, Renato, um abração pra você. Com certeza, vamos tocar sim. No outro bloco a gente vai tocar o Tonto Clube. Isso aí é clássico, não pode faltar. Temos o Ângelo Dutra também, tá ligadaço com a gente lá no Valparaíso. Valeu, Ângelo. Show de bola. Bom demais ter vocês por aqui. O Flash Night, a máquina do tempo. Temos o Givaldo também lá do Salão Visage, lá na 208 de Santa Maria. Grande Givaldo, valeu meu irmão, show de bola. O meu amigo Ailton Galego lá do setor sul do Gama. Grande Ailton, ô cara, aparece aí, viu, qualquer hora aí. Você tá muito sumido. E amanhã vai ter uma super programação na sua Nova 98, daqui a pouquinho eu falo aqui, beleza? Mas vamos de Flash Night, a máquina do tempo, o som não pode parar. Allan Kardec, grande Allan Kardec. É isso aí. Beleza, manda sua mensagem de texto, a sua mensagem de voz, que a gente exibe aqui ao vivaço para vocês, beleza?

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máquina de flashback. Deixa aqui mandar os alôs aqui para o meu amigo Didi Mix, lá da Ceilândia. Valeu, Didi Mix, grande DJ. Um alô também para o meu amigo DJ Dan. Alô, Dan, um abração para você também. Temos também o Amarildo Oliveira, lá do Condomínio Estilo 1. Eita, ligadaço com a gente. Temos o meu amigo DJ Luciano Vaz, também tá ligadaço com a gente. Grande DJ, você tem que vir aqui, viu, DJ Luciano? Tá feito o convite. É só mandar uma mensagem aí para você responder e vir aqui fazer o ar da graça aqui no Flash Night. Beleza? Mandar também um salve para o Edilson Carlos. Tá lá em Arinos. Show de bola. Ah, meu amigo André Torati. Alô, André Torati. Um abração para você. Vamos botar aquele projeto para frente, viu? Tô aguardando. DJ Luiz Cardoso. Show de bola também. Valeu aí pela companhia. DJ Adailton, ainda tá ligado, misturando muito. Sim, tem que ser essa mistureba pra gente poder fazer, né? Edson Cristo, coloca mais papelão aí, meu amigo. Vai vir mais pedrada, viu? Pode colocar uma caixa inteira na vidraça aí. Grande Allan Kardec, lá em Águas Claras.

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